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2: 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São 2 horas. 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

0: 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São 3 horas. 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
3: 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São 4 horas. 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
3: 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São 6 horas. 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
6: 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São 7 horas. 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

Bom dia, seja bem-vindo a esta edição informativa na Rádio Vidigueira, quarta-feira, 17 de junho. A Entidade Regional de Turismo do Alentejo e a Região de Turismo do Algarve promoveram entre 8 e 12 de junho uma visita de familiarização a Monchique, Aljur e Odmira, no âmbito da campanha Ao Natural é Melhor. A iniciativa, segundo revelou a Entidade Regional de Turismo, contou com a participação de operadores turísticos nacionais e espanhóis, sendo que alguns fizeram o programa no Alentejo. Ao longo dos 5 dias, os participantes da Farm Trip tiveram a possibilidade de conhecer e experienciar diversas atividades que se podem realizar neste território. Segundo revelou a Entidade Regional de Turismo do Alentejo e Ribatejo, através de um programa centrado na natureza, no bem-estar e nos recursos naturais que distinguem o sudoeste alentejano e a costa vicentina, a visita reforçou o posicionamento do Alentejo e do Algarve como destinos complementares, sustentáveis e capazes de responder à procura por propostas diferenciadoras ao longo do ano. Esta visita de familiarização acontece no âmbito da Operação Programa de Comunicação e Gestão de Branding do Sudoeste Alentejano e Costa Vicentina, que resulta de uma candidatura conjunta entre a Entidade Regional de Turismo do Alentejo e a Região de Turismo do Algarve, financiada pela linha Mais Interior Turismo Regenerar Territórios do Turismo de Portugal. A Câmara Municipal de Cuba celebrou um contrato para a empreitada de limpeza e requalificação de bermas e valetas nos caminhos municipais do concelho. Segundo anunciou a autarquia cubense, que diz estarem já os trabalhos a correr, trata-se de um investimento global superior a 138 mil euros que visam minimizar os danos significativos causados pelas intensas intempéries que atingiram o concelho em fevereiro passado. As ações em curso, segundo a autarquia, incluem a limpeza e desmatação de bermas, o reperfilamento e regularização de valetas para restaurar a drenagem longitudinal e a consolidação de faixas não pavimentadas com tuvenã. Os trabalhos abrangem os caminhos municipais 1004, 1041, 1223 e o acesso à barragem de Albergaria dos Fusos. A autarquia anunciou ainda que, paralelamente às intervenções agora adjudicadas, vai levar a cabo, através dos seus serviços, um conjunto de ações de conservação e manutenção consideradas necessárias na rede de caminhos municipais, de acordo com as prioridades identificadas e em função dos recursos técnicos e financeiros disponíveis. Mértolas tem contagem decrescente para as festas da Vila

0: 2026. Os 4:30 no dia 19 de junho, Kevinho no dia 20 e o tributo ao Gypsy Kings by Chaito e Paulo Santos no dia 23 são os grandes destaques destas festas integradas nas celebrações do feriado municipal a 24 de junho, dia de São João. Segundo a Câmara de Mértola, as festividades terão lugar no Cais do Guadiana, um dos espaços mais emblemáticos de Mértola, e assumem-se como um dos momentos mais marcantes do calendário cultural do concelho, promovendo o convívio, a dinamização económica e a afirmação da identidade local e ainda a celebração do feriado municipal. O Conselho de Moura vai assinalar o seu feriado municipal também no dia 24 de junho, a dia de São João. O programa comemorativo tem início já no próximo dia 20, às 18h30, com o concerto Gerecante, que tem lugar na Igreja de São João Batista, em Moura. No dia 21, às 10h30, uma oficina de danças do mundo pela Associação Pé de Chumbo, na Mata da Piscina Municipal. E na noite de 23, véspera do feriado municipal, tem lugar o tradicional concurso de mastros populares. No dia 24 de junho, as celebrações começam às 10 da manhã, com oferta de manjericos no Jardim Doutor Santiago. À noite, a Praça Sacadura Cabral recebe o habitual desfile de marchas populares, que conta com a participação da Marcha do Agrupamento de Escolas Número de Serpa, da Marcha do Grupo de Teatro Almanidja, da Marcha de São Cucufato, de Vila de Frades, e da Marcha Terras de Pão, Gentes de Paz, da Vidigara. Segundo a Câmara Municipal de Moura, as comemorações do feriado municipal estendem-se também às freguesias de Póvoa de São Miguel, Santo Aleixo da Restauração, Safara e Sobral da Adiça, onde decorrem diversas iniciativas, como espetáculos musicais, sardinhadas, atividades desportivas e momentos de convívio. Final desta edição com a previsão meteorológica nesta quarta-feira. Segundo o Instituto Português do Mar e da Atmosfera, vamos ter céu pouco nublado ao limpo, apresentando-se geralmente muito nublado no litoral norte e centro até ao fim da manhã, com um aumento temporário da nubosidade no interior durante a tarde, com ocorrência de aguaceiros que poderão ser por vezes fortes, acompanhados de trovoada e ocasionalmente de granizo. Vento fraco moderado, uma pequena subida da temperatura. Temperaturas que poderão atingir os 37 graus em Beja e Évora, 34 em Porto Alegre, 28 em Sines.
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3: 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São 8 horas. 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

Bom dia, seja bem-vindo a esta edição informativa na Rádio Vidigueira, quarta-feira, 17 de junho. A Entidade Regional de Turismo do Alentejo e a Região de Turismo do Algarve promoveram entre 8 e 12 de junho uma visita de familiarização a Monchique, Aljur e Odmira, no âmbito da campanha Ao Natural é Melhor. A iniciativa, segundo revelou a Entidade Regional de Turismo, contou com a participação de operadores turísticos nacionais e espanhóis, sendo que alguns fizeram o programa no Alentejo. Ao longo dos 5 dias, os participantes da Farm Trip tiveram a possibilidade de conhecer e experienciar diversas atividades que se podem realizar neste território. Segundo revelou a Entidade Regional de Turismo do Alentejo e do Alentejo, através de um programa centrado na natureza, no bem-estar e nos recursos naturais que distinguem o sudoeste alentejano e a costa vicentina, a visita reforçou o posicionamento do Alentejo e do Algarve como destinos complementares, sustentáveis e capazes de responder à procura por propostas diferenciadoras ao longo do ano. Esta visita de familiarização acontece no âmbito da Operação Programa de Comunicação e Gestão de Branding do Sudoeste Alentejano e Costa Vicentina, que resulta de uma candidatura conjunta entre a Entidade Regional de Turismo do Alentejo e a Região de Turismo do Algarve, financiada pela linha Mais Interior Turismo Regenerar Territórios do Turismo de Portugal. A Câmara Municipal de Cuba celebrou um contrato para a empreitada de limpeza e requalificação de bermas e valetas nos caminhos municipais do concelho. Segundo anunciou a autarquia cubense, que diz estarem já os trabalhos a correr, trata-se de um investimento global superior a 138 mil euros que visam minimizar os danos significativos causados pelas intensas intempéries que atingiram o concelho em fevereiro passado. As ações em curso, segundo a autarquia, incluem a limpeza e desmatação de bermas, o reperfilamento e regularização de valetas para restaurar a drenagem longitudinal e a consolidação de faixas não pavimentadas com tuvna. Os trabalhos abrangem os caminhos municipais 1004, 1041, 1223 e o acesso à barragem de Albergaria dos Fusos. A autarquia anunciou ainda que, paralelamente às intervenções agora adjudicadas, vai levar a cabo, através dos seus serviços, um conjunto de ações de conservação e manutenção consideradas necessárias na rede de caminhos municipais, de acordo com as prioridades identificadas em função dos recursos técnicos e financeiros disponíveis. Mértolas tem contagem decrescente para as festas da Vila 2026. Os 4:30 no dia 19 de junho, Kevinho no dia 20 e o tributo ao Gypsy Kings by Chaito e Paulo Santos no dia 23 são os grandes destaques destas festas integradas nas celebrações do feriado municipal a 24 de junho, dia de São João. Segundo a Câmara de Mértola, as festividades terão lugar no Cais do Guadiana, um dos espaços mais emblemáticos de Mértola, e assumem-se como um dos momentos mais marcantes do calendário cultural do concelho, promovendo o convívio, a dinamização económica e a afirmação da identidade local e ainda a celebração.

0: Do feriado municipal. O Conselho de Moura vai assinalar o seu feriado municipal também no dia 24 de junho, a dia de São João. O programa comemorativo tem início já no próximo dia 20, às 18h30, com o concerto Gerakant, que tem lugar na Igreja de São João Batista, em Moura. No dia 21, às 10h30, uma oficina de danças do mundo pela Associação Pé de Chumbo, na Mata da Piscina Municipal. E na noite de 23, véspera do feriado municipal, tem lugar o tradicional concurso de mastros populares. No dia 24 de junho, as celebrações começam às 10 da manhã, com oferta de manjericos no Jardim Doutor Santiago. À noite, a Praça Sacadura Cabral recebe o habitual desfile de marchas populares, que conta com a participação da Marcha do Agrupamento de Escolas Número de Serpa, na Marcha do Grupo de Teatro Almanidja, na Marcha de São Cucufato, de Vila de Frades, e da Marcha Terras de Pão, Gentes de Paz, da Vidigara. Segundo a Câmara Municipal de Moura, as comemorações do feriado municipal estendem-se também às freguesias de Póvoa de São Miguel, Santo Aleixo da Restauração, Safara e Sobral da Adiça, onde decorrem diversas iniciativas, como espetáculos musicais, sardinhadas, atividades desportivas e momentos de convívio. Final desta edição com a previsão meteorológica, nesta quarta-feira, segundo o Instituto Português do Mar e da Atmosfera, vamos ter céu pouco nublado ao limpo, apresentando-se geralmente muito nublado no litoral norte e centro até ao fim da manhã, com um aumento temporário da nubosidade no interior durante a tarde, com ocorrência de aguaceiros que poderão ser por vezes fortes, acompanhados de trovoada e ocasionalmente de granizo. Vento fraco moderado, uma pequena subida da temperatura. Temperaturas que poderão atingir os 37 graus em Beja e Évora, 34 em Porto Alegre, 28 em Sines.
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1: Continuamos dentro do tempo. Acabamos de escutar esta música, este tema, na voz de Chiaro, Luís Fialho e Marotos da Concertina, com o tema Ó Clementina. Vamos continuar com a música. Música em português, 17 de junho, hoje dia 26, 17 de junho de 2026. Vamos continuar com música. Hoje eu vi o mundo, Miguel Araújo e João Só. E daqui a pouco conheça os preços dos combustíveis no posto de combustível do Intermarché de Cuba e Portel.

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4: Agora sim, vamos ficar com os títulos dos jornais diários de hoje com Marco Abundância. Marco, bom dia.
5: Bom dia, Mário José Mota. Bom dia a todo o auditório que nos segue nesta quarta-feira. Vamos conhecer alguns dos destaques na imprensa nacional. Na capa do Público, investimentos de gás e petróleo reforçam a presença dos Estados Unidos em Portugal. Exame de português. Alunos dizem que foi fácil. Saramago era esperado. Cesário Verde foi a surpresa. No Jornal de Notícias, donos de lares ilegais em Lousada indiciados por 4 homicídios. Seleção Nacional de realizar de realizar o sonho americano é destaque central na edição de hoje. Salários universitários já esperam receber menos que os colegas homens. No Correio da Manhã, 4 idosas mortas à fome em lares. Seleção, alerta contra surpresas, é também destaque. Caçados falsos PJ em assaltos milionários. No Diário de Notícias de hoje, Câmara de Lisboa lança programa para trazer jovens de volta à capital. José Luís Carneiro, líder do PS, aponta baterias à economia e apresenta plano para ficar e atrair gerações qualificadas. A cimeira do G7, Trump admite retorno das sanções ao petróleo russo para pressionar Vladimir Putin. Quanto aos destaques na edição de hoje dos Económicos, na capa do Jornal de Negócios, expectativa de subida tornou as casas ainda mais caras. Sustentabilidade 2030, entrevista a João Galamba, o ICNF é um problema sério e um bloqueio. Sei do que falo. Poupança Mercados pedem ao Governo que olhe para o exemplo da Suécia. Fundo desiste do Benfica, Rei dos Frangos diz que há mais interessados. Quanto aos destaques no Jornal Económico, em capa no outro especialista em economia, Golfo Pérsico vai regressar a níveis de petróleo para a guerra. Bruxelas prepara-se para a próxima crise bancária. Governo chega ainda sem acordo sobre a lei laboral. Quase metade das empresas sofre efeitos da guerra comercial. No que diz respeito aos desportivos, natural destaque para a seleção nacional, que entrou hoje em campo no Mundial. Portugal-Congo. Seleção inicia caminho para Nova Jersey, na cidade espacial, Houston. Temos um sonho. É foto total. Rubem Dias é dúvida no centro da defesa para a estreia. CR7 é a altura de dar tudo pelo nosso país. No Record, destaque para a entrevista com Nuno Mendes. Otimista no dia de estreia. Temos muito talento. Sinto que estou a evoluir a cada ano. Ronaldo, acreditem como nós. É o Portugal-Congo a partir das 18 horas. Tomás Araújo, provável no lugar de Rubem Dias. No Sporting, Zalazar já fala a Leão. Sabia que queria o Sporting. No Benfica, guarda-redes sonha com a Inglaterra. Águia pede 40 milhões por Trubin. No Porto, Neuan pronto para a luta. Rubem Amorim, oficial no AC Milan. Quanto ao jornal O Jogo, não está ainda disponível a capa desta quarta-feira, pelo que são estes os destaques na imprensa nacional.
4: Continuamos dentro do tempo, vamos continuar com música e continuar com as promoções que temos no Intermarché de Cuba e Portel.
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1: Portel vai receber a primeira edição das festas em honra de São Pedro. A Junta de Freguesia de Portel promove de 19 a 21 de junho. 3 dias de celebração para festejar em bom convívio e alegria. No dia 19 de junho, destacamos baile com a banda Quarta Série. Haverá também uma garreada. No dia 20 de junho, desfile de marchas populares e uma garreada. No dia 21 de junho, almoço convívio e depois missa em honra de São Pedro, seguida de procissão às 18 horas.
2: Sem pressa,

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3: 20 minutos apenas para as 10 horas da manhã. Vamos-lhe deixar aqui os preços dos combustíveis desta semana. 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

0: São Brás de Alportel recebe nos dias 24, 25 e 26 de julho um dos maiores momentos do encontro, tradição e festa do concelho, com o mote Vem à Vila. A Feira da Serra promete 3 dias de muita animação. Se estiver nesta zona do país, visite São Brás de Alportel de 24 a 26 de julho. De 23 de junho até 5 de julho vai decorrer a Feira de São João em Évora. Artesanato, exposições, animação musical e feira tradicional é o que não vai faltar durante estes dias em Évora.
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Estamos no final desta primeira hora. 8 minutos nos separam das 10 horas da manhã. Estamos a entrar na reta final desta primeira hora. 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Vamos deixar aqui, antes de terminarmos a primeira hora, vamos deixar aqui os preços dos combustíveis e a previsão do estado do tempo para hoje. Para hoje é esperado céu pouco nublado, com mais nubosidade no litoral norte e centro até ao final da manhã e no interior durante a tarde, com a ocorrência de aguaceiros e trovoadas, uma pequena subida da temperatura. As temperaturas que vão marcar hoje, vamos poder contar com 36 graus para Beja, 38 para Évora, 38 para Vidigueira, 34 para Porto Alegre e 26 de máxima para Sinas. 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

0: Agora sim, vamos ficar com a informação das 10. Marco, bom dia.
1: Bom dia, a variante à Estrada Nacional 263 em Alvostrelo está concluída e aberta à circulação. Luís Montenegro inaugurou um investimento de 400 milhões nas minas de Alvostrelo. Vidigueira marcou presença na Feira Nacional da Agricultura. Câmara de Cuba lançou a empreitada para a reparação de caminhos municipais do concelho. Alentejo e Algarve promovem território único junto dos operadores turísticos. Festas da Vila Mértola em contagem decrescente. Moura vai assinalar feriado municipal. Praia Fluvial da Albergaria dos Fusos, novamente com bandeira azul. Temas para desenvolver no bloco informativo do meio-dia.
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Continuamos dentro do tempo, quarta-feira, 17 de junho, Castelo de Moura volta a receber o Moura Wine nos dias 26 e 27 de junho. Será a terceira edição do evento integrado no calendário oficial da Cidade Europeia do Vinho de 2026. A iniciativa é promovida pela Câmara Municipal de Moura e tem como objetivo valorizar e promover os vinhos das sub-regiões.

0: consigo parar.
1: Como não conseguimos parar, vamos continuar até às 11, dentro do Tempo Moura, ateliês de verão de 6 de julho a 28 de agosto. Crianças dos 5 aos 8, dos 9 aos 12 anos. Desportos náuticos, património e arqueologia, dança, piscina, praia fluvial, patinagem, zoomarina. Todas estas as atividades vão decorrer até 28 de agosto nos ateliês de verão, uma organização do município de Moura.

Ferreira do Alentejo vai receber o 22º aniversário do Grupo Coral Alma Nova pelas 17h30 no Anfiteatro do Jardim Público de Ferreira do Alentejo. Grupo Coral Vila Morena de Grândola, Grupo Coral Feminina Ceifeiras de Pias, o Grupo Coral Etnográfico Feminino Academia Sénior de Serpa, Grupo de Música Popular Amigos da Gaita de Ancião, uma organização do Grupo Coral Alma Nova de Ferreira do Alentejo.

A Rosa de Santana, Ferreira do Alentejo, vai receber dia 27 de junho a primeira moto mariscada. Uma organização do Motogrupo de Ferreira do Alentejo. 20 rodas por pessoa, marisco, à descrição das 12h30 às 15h. Faça já a sua reserva. Continuamos em Ferreira do Alentejo, a exposição de trabalhos entre pontos e memórias. Crochê para todos no Núcleo de Artes Tradicionais em Ferreira. Entrada livre durante o mês de junho.

Muito bem, pobre ex-namorado dos vizinhos. Vidigueira recebe no dia 28 de junho, a partir das 9 horas, na concentração no quartel dos bombeiros voluntários de Vidigueira, vai receber, então, mais uma vez, o treino funcional, o segundo treino funcional dos bombeiros voluntários de Vidigueira. Marque na sua agenda, faça a sua inscrição, aberto ao público, faça já a sua inscrição. Traz a tua energia e alegria, apoia quem te protege. Aceita-se doação de águas para apoio logístico. Dia 28 de junho, a partir das 9 horas, segundo treino funcional nos bombeiros voluntários de Vidigueira.

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Aproveite, visite a Vidigueira e venha desfrutar em família ou com amigos deste excelente espaço de lazer que é as piscinas municipais de Vidigueira.

Vidigueira Férias de Verão de 2026, de 6 de julho a 6 a 11 de setembro, dos 6 aos 13 anos. As inscrições estão abertas junto da Câmara Municipal de Vidigueira. As festas da Vila de Mértola vão decorrer de 19 a 24 de junho, celebrar o Dia de São João, animação, convívio no Cais do Guadiana, com o rio como cenário, é uma grande proposta para si, para visitar Mértola. Visite Mértola de 19 a 24 de junho. Os 4:30, Kevinho, tributo aos Gypsy Kings, são algumas propostas para estas festas da vila em Mértola, e vamos ficar com os 4:30 com o tema na escola. Bom dia para todos.

A Feira de São Tiago, em Vidigueira, está aí nos dias 10, 11 e 12 de julho, na Praça Vasco da Gama, em Vidigueira. Temos a destacar dos programas musicais Badocha, Remember Old Times, Marisa Liz e Sony Dandaluz. DJs e os de moda e moda vão estar a animar também esta Feira de São Tiago, Feira de São Tiago, conhecida também por Feira dos Queijinhos. Esta feira que está de volta este ano, no ano de 2026, onde não vai faltar gastronomia, Feira dos Queijinhos, artesanato, exposições de produtos agroalimentares, tasquinhas e uma corrida de touros. Uma organização do município de Vidigueira. Alentejo está na moda, os de moda e moda que vão terminar a edição de hoje dentro do tempo. Não esquecer Vidigueira, a Feira de São Tiago, está de volta, Feira dos Queijinhos, 10, 11 e 12 de julho, visite a Vidigueira. A Vidigueira está na moda também e o Arraial de São João vai realizar-se nos dias 26 e 27 de junho, com desfile e atuações de marchas populares durante este fim de semana. Bom dia para todos, até mais logo às 15h.

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Boa tarde, seja bem-vindo a este bloco informativo do meio-dia. Vamos atualizar a jornada informativa nesta quarta-feira, 17 de junho. Luís Trigageiro é o padrinho da candidatura de São Cucufato às Sete Novas Maravilhas de

0: Boa tarde, o cantor Luís Trigacheiro foi a personalidade convidada pela Junta de Freguesia de Vila de Frades para apadrinhar a candidatura de São Cucufate às 7 novas maravilhas de Portugal. As votações para a passagem à final regional estão a decorrer. A primeira transmissão televisiva na TVI tem lugar no próximo sábado entre as 15 e as 19, a partir de Marvão. Em declarações à Rádio Vitigar, Diogo Conqueiro, o presidente da Junta de Freguesia de Vila de Frades, quer unir todo o Baixo Alentejo em torno desta candidatura.
1: A Junta de Freguesia de Vila de Frades lançou o convite ao Luís Trigacheiro para apadrinhar esta candidatura de São Cucufate às novas sete maravilhas nacionais, por dois motivos muito simples. Em primeiro lugar, porque é um rosto conhecido do público em geral, é uma pessoa com presença que nos vai acompanhar nas galas televisivas, com emissão na TVI. A primeira delas será já este sábado, a partir de Marvão, portanto será a primeira semifinal. Depois teremos a final regional e depois então passaremos para o âmbito nacional. O segundo motivo, por toda a ligação que Luís Trigacheiro tem, não só a esta parte específica do nosso território, mas a todo o Alentejo. E aquilo que a Junta de Freguesia pretende fazer é unir todo o Baixo Alentejo em torno desta candidatura, porque apenas há duas candidaturas da parte da nossa região. Portanto, uma delas é o Perdão de Alqueva e a outra é então a das ruínas romanas de São Cucufate. E aquilo que a Junta de Freguesia pretende é que não seja uma candidatura da Vila de Frades, não seja uma candidatura do Conselho da Vidigueira, mas que seja uma candidatura onde o Baixo Alentejo se possa unir e se possa afirmar também nos grandes palcos nacionais.
0: O presidente da Junta de Freguesia de Vila de Frades, com esta candidatura de São Cucufate às sete novas maravilhas de Portugal, que tem Luís Trigacheiro como padrinho. As votações estão a decorrer através dos canais respectivos. A Infraestruturas de Portugal concluiu a empreitada da construção da variante à Estrada Nacional 263 em Aljustrelo. Segundo a IP em comunicado, tratou-se de uma intervenção estruturante para a mobilidade e segurança rodoviária no concelho, que representou um investimento de 8 milhões e meio de euros financiado no âmbito do Plano de Recuperação e Resiliência. A abertura da variante à circulação foi assinalada ontem numa cerimónia que contou com a presença do Primeiro-Ministro Luís Montenegro, da Secretária de Estado da Mobilidade Cristina Pinto Dias, do Presidente da Câmara de Aljustrelo, Fernando Ruas, e do Presidente da Infraestruturas de Portugal, Paulo Carmona. Localizada a norte da vila de Aljustrelo, na união das freguesias de Aljustrelo e Rio de Minhos, a nova variante tem uma extensão de cerca de 4,4 km e estabelece a ligação entre a Estrada Regional 261 e a Estrada Nacional número 2, assegurando igualmente a ligação à Estrada Nacional 383. Segundo a IP, a infraestrutura é constituída por duas vias de circulação, uma em cada sentido, três novas rotundas de ligação à rede viária local, duas passagens superiores, duas passagens agrícolas e os respectivos restabelecimentos viários e de infraestruturas afetadas pela obra. A nova variante, segundo refere a IP, permite retirar do centro urbano uma parte significativa do tráfego de passagem, em particular dos veículos pesados associados à atividade mineira, contribuindo para o reforço da segurança rodoviária e para a melhoria da qualidade de vida da população. Integrada nas acessibilidades associadas a áreas empresariais previstas no PRR, a variante à Estrada Nacional 263, segundo a IP, assume igualmente particular relevância para o desenvolvimento económico da região, melhorando os acessos à zona de exploração mineira de Aljustrelo, à área de localização empresarial e à povoação de Montes Velhos. Um investimento superior a 400 milhões de euros nas áreas industrial e da sustentabilidade energética foi inaugurado ontem na mina de Aljustrelo, colocando a empresa concessionária na linha da frente da mineração moderna. O projeto Feeding the Global Energy Transition, alimentar a transição energética global, promovido pela empresa Almina Minas de Portugal, foi inaugurado pelo Primeiro-Ministro Luís Montenegro, que considerou um investimento importante para reforçar a autonomia, a independência e a soberania de Portugal nesta área. Estamos aqui a alicerçar o nosso futuro, a construir um Portugal moderno, produtivo e soberano, disse o chefe do governo, que foi acompanhado na cerimónia pelos

0: ministros da Economia e Coesão Territorial, Manuel Castro Almeida, e do Ambiente e Energia, Maria da Graça Carvalho. Montenegro, que começou por descer ao fundo da mina antes de presidir a cerimónia, frisou ainda que o seu executivo está a avançar com uma estratégia para os recursos geológicos que tem como pedra de toque a simplificação administrativa com maior articulação entre todos os intervenientes. Desenvolvido ao longo dos últimos 5 anos, o projeto da Almina, financiado em cerca de 128 milhões de euros pelo PRR, permite uma ampliação da capacidade da lavaria industrial da mina, que passa a poder tratar anualmente 6 milhões de toneladas de cobre e zinco em simultâneo. O projeto incluiu ainda, entre outros investimentos, a construção de uma unidade de produção de energia solar fotovoltaica para autoconsumo, com capacidade de produção de energia superior a 40 mil megawatts por hora por ano. Hoje é um marco histórico para a nossa empresa e para a indústria mineira em Portugal, reconheceu na cerimónia o presidente do Conselho de Administração da Almina, Humberto Costa Leite. De acordo com o gestor, não há transição energética sem revolução digital e sem mineração, nomeadamente cobre e zinco, os metais produzidos na mina de Aljustrel. A mineração é o quilómetro zero da vida moderna e esse quilómetro zero tem uma morada histórica, Aljustrel. Segundo Costa Leite, o projeto inaugurado nasceu há quase 5 anos, tendo em vista a necessidade de a empresa ter custos mais baixos face à impossibilidade de controlar os preços dos metais ou as flutuações diárias do câmbio euro-dólar. O presidente da Almina revelou que a concessionária aguarda a emissão da Declaração de Impacto Ambiental para investir 150 milhões de euros ao longo de 4 anos na abertura e construção do jazigo de Gavião, onde predomina o cobre. A par disso, a empresa mineira pretende avançar com a exploração experimental do jazigo de Alpernoa, de zinco e cobre, onde 10,8 milhões de euros investidos em prospeção permitiram uma descoberta com alta probabilidade de ter valor económico. Nesse âmbito, o presidente da Almina disse esperar que o Estado, apesar da sua obrigação de regular, seja um facilitador e não um obstáculo à criação da riqueza. Perante os elementos do governo, Humberto Costa Leite explicou que a Almina tem uma fatura mensal superior a 2 milhões de euros em custos energéticos, pedindo ao Governo decisões de longo prazo e corajosas nesta área. A Câmara Municipal de Virgana marcou presença no passado dia 11 de junho na Feira Nacional da Agricultura, em Santarém. Segundo revelou a autarquia, esta presença decorreu no espaço promocional da Simbal, a comunidade intermunicipal do Baixo Alentejo, dedicada ao projeto Baixo Alentejo Cidade Europeia do Vinho. Segundo a autarquia, nesta representação do Conselho, foi dado especial destaque aos vinhos e à enogastronomia, proporcionando aos visitantes uma experiência de degustação que evidenciou a autenticidade e a qualidade da oferta local. A Feira Nacional da Agricultura constitui um dos mais relevantes certames do setor agroalimentar português, reunindo anualmente milhares de visitantes, produtores, empresas e entidades ligadas ao mundo rural. A Câmara Municipal de Cuba celebrou um contrato para a empreitada de limpeza e requalificação de berbas e valetas nos caminhos municipais do Conselho. Segundo anunciou a Câmara Municipal, que diz estarem já os trabalhos a decorrer, trata-se de um investimento global superior a 138 mil euros, que visa minimizar os danos significativos causados pelas intensas intempéries que atingiram o Conselho em fevereiro passado. As ações em curso, segundo a autarquia, incluem a limpeza e desmatação de bermas, o reperfilamento e regularização de valetas para restaurar a drenagem longitudinal e a consolidação de faixas não pavimentadas com tuvená. Os trabalhos abrangem os caminhos municipais 1004, 1041 e 1223 e o acesso à barragem da Albergaria dos Fusos. A autarquia anunciou ainda que, paralelamente às intervenções agora adjudicadas, vai levar a cabo, através dos seus serviços, um conjunto de ações de conservação e manutenção consideradas necessárias na rede de caminhos municipais, de acordo com as prioridades identificadas e em função dos recursos técnicos e financeiros disponíveis. A Entidade Regional de Turismo do Alentejo e a Região de Turismo do Algarve promoveram entre 8 e 12 de junho uma visita de familiarização a Monchique, Aljur e Odmira no âmbito da iniciativa Ao Natural é Melhor. A iniciativa contou com a participação de operadores turísticos nacionais e espanhóis e, ao longo dos 5 dias, os participantes da Farm Trip tiveram a possibilidade de conhecer e experienciar as diversas atividades que se podem realizar no território. Através de um programa centrado na natureza, no bem-estar e nos recursos naturais que distinguem o sudoeste alentejano e a costa vicentina, a visita reforçou o posicionamento do Alentejo e também do Algarve como destinos complementares, sustentáveis e capazes de responder à procura por propostas diferenciadoras ao longo de todo o ano. Mértola está em contagem decrescente para as festas da vila. Os 4 e meia, Kevinho e tributo a Gypsy Kings by Chaito e Paulo Santo são os cabeças de cartaz das festas integradas nas celebrações do feriado municipal que se assinala a 24 de junho, dia de São João. Segundo anunciou a Câmara Municipal de Mértola, as festividades vão ter lugar no Cais do Guadiana, um dos espaços mais emblemáticos de Mértola, e assumem-se assim como um dos momentos mais marcantes do calendário cultural do concelho, promovendo o convívio, a dinamização económica e a afirmação da identidade local. A Praia Fluvial de Albergaria dos Fuzes, no concelho de Cuba, voltou a hastear a bandeira azul pelo segundo ano consecutivo. Segundo anunciou a Câmara Municipal, este ano a praia alcançou também a distinção Praia Acessível, Praia para Todos, reconhecendo o investimento realizado na criação de condições que garantem o acesso e a fruição deste espaço por todas as pessoas. Integrada no Ecoparque do Alentejo Central e rodeada pela paisagem característica do montado alentejano, a Praia Fluvial de Albergaria dos Fuzes, segundo a autarquia cubense, continua a afirmar-se como uma referência no interior do país, conciliando sustentabilidade, inclusão e valorização do património natural. Com duas piscinas flutuantes, campos desportivos, restaurante com esplanada panorâmica, centro náutico para atividades não poluentes e torre de observação de aves, este é um espaço para as famílias. Moura vai assinalar o seu feriado municipal no próximo dia 24 de junho, dia de São João. O programa comemorativo tem início no dia 20, pelas 18h30, com o concerto Gercante, na Igreja de São João Batista, em Moura. No dia 21, realiza-se a Oficina de Danças do Mundo, às 10h30, com a Associação Pé de Chumbo, na Mata da Piscina Municipal. Na noite de 23, véspera do feriado, decorre o tradicional concurso de mastros populares, iniciativa que envolve diversas localidades e associações do concelho. No dia 24, as celebrações arrancam às 10 da manhã com a oferta de manjericos no Jardim do Douro Santiago. À noite, pelas 22 horas, a Praça Sacadura Cabral recebe o habitual desfile de marchas populares, que vai contar com a participação da marcha do Agrupamento de Escolas número 1 de Serpa, da marcha do Grupo de Teatro Almanidja, da marcha de São Cucufate, de Vila de Frades, e da marcha Terras de Pão, Gentes de Paz, de Virigara. As comemorações do feriado municipal estendem-se ainda às freguesias da Póvoa de São Miguel, Santo Aleixo da Restauração, Safara e Sobral da Adiça, onde vão decorrer diversas iniciativas, como os espetáculos musicais, sardinhadas, atividades desportivas, entre outras. E hoje, quarta-feira, é dia da DECO. Helena Zagallo, da Delegação Regional do Alentejo, traz-nos um novo tema em defesa dos consumidores.
1: No espaço de informação ao consumidor de hoje, falamos sobre o consumo consciente. Consumir de forma consciente é um ato de cidadania. Ao escolher melhor, está a proteger o ambiente, a poupar recursos, a poupar dinheiro e a contribuir para um futuro mais justo e sustentável. Evite o consumo excessivo e o desperdício pela saúde das suas finanças e do planeta. A DECO, através do seu projeto Tudo a que Tem Direito, quer garantir que todos os cidadãos recebem informação, apoio, aconselhamento e, quando necessário, ajuda na resolução dos seus problemas de consumo. Para que as suas escolhas sejam sustentáveis e não por impulso, a DECO deixa algumas ideias práticas para comprar conscientemente. Produtos de uso único ou descartáveis, difíceis de reparar ou pouco eficientes, geram uma grande quantidade de resíduos, aumentam a poluição e, a longo prazo, acabam por ser mais caros. Optar por artigos duráveis, reparáveis e recicláveis ajuda a cuidar do ambiente e a promover negócios mais responsáveis. Antes de comprar, questione-se: preciso mesmo deste produto? É durável e pode ser reparado? Existem peças de substituição disponíveis? É eficiente em termos energéticos? Há alternativas em segunda mão recondicionadas? Não se esqueça que reparar é um direito. Mesmo fora do prazo da garantia, os produtos devem poder ser reparados. Exige sempre um orçamento escrito e um comprovativo do arranjo, pois esse serviço tem garantia. reparar prolonga a vida útil dos produtos, reduz resíduos e poupa dinheiro. Atenção ao greenwashing. Nem todas as mensagens publicitárias verdes são verdadeiras. Desconfie de palavras vagas como eco ou natural sem provas. Compare informação e procure fontes de informação credíveis. Adote os 5 R's do consumo responsável: recusar o que é desnecessário, reduzir o consumo excessivo, reutilizar sempre possível, reparar em vez de substituir e reciclar corretamente. Não se esqueça de que pequenos gestos no dia-a-dia fazem uma grande diferença quando todos participam. Seja um cidadão mais ativo, interventivo e participativo. Acompanhe o projeto da DEC Tudo a que tem direito, que pretende tornar os serviços de informação e apoio ao consumidor mais acessíveis e próximos em todo o território nacional. 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
0: Helena Zagal da DECO e a rubrica à quarta-feira aqui na Rádio Vidigueira, que pode ouvir também em podcast em www.radiovidigueira.pt. Final deste bloco informativo com a previsão do estado do tempo para hoje. Segundo o Instituto Português do Mar e da Atmosfera, vamos ter céu pouco nublado ao limpo, apresentando-se geralmente muito nublado no litoral a norte do Cabo Raso. Durante a tarde, o aumento temporário da nebulosidade no interior, com a ocorrência de aguaceiros que são por vezes fortes, acompanhados de trovoada e ocasionalmente com granizo no norte e centro. Vento fraco a moderado e uma pequena subida da temperatura. Temperaturas essas que poderão atingir os 36 graus em Beja, 38 em Évora, 34 em Porto Alegre, 26 em Sines.
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Metamorfose, uma exposição imersiva, está patente ao público até 21 de junho no núcleo sede do Museu Municipal de Ferreira do Alentejo. Os trabalhos foram realizados pelos alunos do Agrupamento de Escolas de Ferreira do Alentejo e podem ser visitados, tal como disse, até 21 de junho.

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4: Castro Verde recebe nos dias 26, 27 e 28 de junho as comemorações do feriado municipal. Para além de muitas outras propostas do município de Castro Verde, destaque para o programa musical com a atuação do grupo Resistência na noite de 26 de junho, Ivandro e a banda Carisma no dia 27 de junho e Julinho no dia 28 de junho, último destes três dias em que Castro Verde celebra o seu feriado municipal.

Junta de Freguesia de Vila de Frades vai organizar no dia 20 de junho o tradicional Arraial com Encontro de Marchas Populares. A iniciativa vai decorrer no Largo Dr. José Luís Conceição a partir das 21 horas em Vila de Frades. A animação musical estará a cargo de João Realista.

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O Museu de Mértola Cláudio Torres tem patente ao público a exposição O Sorriso do Acanto. É uma exposição de Sara Domingos, uma mostra que pretende revelar significados, tensões e trocas, assim como convidar à reflexão sobre identidade, património e diálogo intercultural no Mediterrâneo. A exposição está patente ao público até 28 de junho. Okay.

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1: 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Vão haver muitas tasquinhas, espetáculos, artesanato e também uma grande caldeirada para todos aqueles que queiram participar. 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

Feira Anual de Vila Nova da Baronia realiza-se de 17 a 19 de julho. Durante 3 dias, Vila Nova da Baronia enche-se de vida, tradição e muita animação. Há música ao vivo, produtos regionais, gastronomia, tasquinhas e muito convívio num ambiente único que celebra o melhor da sua identidade. No que compete ao programa musical, destaque para a atuação de Vizinhos e Los Romeros, logo na primeira noite, a 17 de julho. Segue-se depois no dia 18 Delfins e ainda Turbo Baile, e no dia 19 de julho é a vez de Sara Correia. O 10º encontro de vilanovenses vai acontecer nesta altura e este é um momento especial de reencontro e celebração das raízes.

sabe, nos dias 26, 27 e 28 de junho, as comemorações do feriado municipal. Para além de muitas outras propostas do município de Castro Verde, destaque para o programa musical com a atuação do grupo Resistência na noite de 26 de junho, Ivandro e a banda Carisma no dia 27 de junho e Julinho no dia 28 de junho, último destes três dias em que Castro Verde celebra o seu feriado municipal.

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A Rádio Vidigueira é a banda sonora do seu dia-a-dia. Amanhã estamos de regresso. Boa tarde. Fique bem na companhia da Rádio Vidigueira.

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3: 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São 3 horas. 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

0: Boa tarde, seja bem-vindo a esta síntese informativa das 15 horas. Deixamos no ar os títulos que vão marcando a jornada informativa nesta quarta-feira, 17 de junho. Luís Trigacheiro é o padrinho da candidatura de São Cucufate às 7 novas maravilhas de Portugal. Variante de Aljustrel concluída e aberta à circulação. Luís Montenegro inaugurou ontem investimento de 400 milhões de euros nas minas de Aljustrel. Figueira marcou presença na Feira Nacional da Agricultura. Câmara de Cuba lançou empreitada para a reparação de caminhos municipais do concelho. Alentejo e Algarve promovem território único junto de operadores turísticos. Festas da Vila, em Mércola, em contagem crescente. Moura vai assinalar feriado municipal. Praia Fluvial de Albergaria dos Fusos, novamente com bandeira azul. São títulos para desenvolver no bloco informativo das 17.
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2: Boa tarde, vamos dar início ao programa de hoje. A sua música hoje é 17 de junho de 2026, quarta-feira. Eu, Maria José, vou ficar consigo ao longo destas duas horas e aguardo a sua participação. Vamos para já atender a primeira participação de hoje. Muito boa tarde.
3: Olá, Maria José, boa tarde.
2: Olá, boa tarde. Boa tarde, Manuela Martins, da Vidigueira.
3: Sim.
2: Vamos dizer a frase, Manuela.
3: Nova Técnica, azulejos e pavimentos em Rosal de La Frontera.
2: E a música que vamos ouvir?
3: Hoje ficamos por a Vidigueira. Quero ouvir a Sofia Pires, Escrevi Teu Nome no Vento.
2: Uhum, a dedicatória.
3: A dedicatória é para ti, para mim, para o meu marido, amigas Bia da Vera Cruz, Mariana das Neves, Doslique, Isabel Pica, Paula Pereira, Margarida de Pias, Joana e Marido, Francisco Zapateiro, Zé Baião, Limpidores na Alemanha, e para todos os amigos, ouvintes, participantes e para quem gostar de ouvir. Uhum. Beijinho para ti e até amanhã.
2: Obrigada, um beijinho, até amanhã.
3: Adeus,
2: tudo bom.
3: Até amanhã.

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0: Vamos passar à próxima participação. Muito boa tarde.
1: Olha, boa tarde, está boa.
0: Boa tarde.
1: Cá estamos.
0: Senhor?
1: Rápido. Francisco Sapateiro de Valdevargo.
0: Senhor Francisco de Valdevargo, vamos dizer a
1: Bom,
0: frase.
1: Então. 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
0: E a música?
1: A música é Osmonda com É tão triste ver partido. A amizade que é para uns é para outros, é para vocês e na rádio, para todos os participantes e ouvintes. E pronto, e até amanhã, obrigadinho.
0: Obrigada, por hoje está feito e até amanhã, Sr. Francisco.
1: Até amanhã.
0: Até amanhã.

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1: Acabamos de escutar os Monda. É tão triste ver partir. Aguardamos a sua participação. Vamos lá ligar e participar. Está livre neste momento o nosso telefone.
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1: Passamos à próxima participação. Muito boa tarde.
4: Olá, Maria Vé, boa tarde, como está? Tudo bem?
1: Olá, boa tarde, Dona Joana Fragoso.
4: Numa tardinha muito quente.
1: Vamos dizer a frase, Dona Joana.
4: Nova técnica, grande variedade de pavimentos e azulejos em Rosal de La Fronteira. A música é Luís Filipe Reis, As Noivas de Verão. É dedicatória para o meu marido, para os meus filhos, para os meus netos, para as minhas noras, para si, para a sua família, para os seus colegas da rádio, para as minhas cunhadas, Tininha, Lina, para Manuel Martins e marido, Virgina, Marcelina, Joana Campanisso, Catarina Torrado, Idália, Maria Rosa Coelho, Maria Fábrica do 40 e minha Maria Dias também, e Dona Vanzuica, Dona Paula, Sr. Francisco Chapatez Valvar, esposo e Bruno, e para todos os ouvintes e participantes, Maria Zé, e até amanhã, e uma boa tarde de trabalho.
1: Obrigada, boa tarde, Dona Joana, até amanhã.

0: E depois do Luís Filipe Reis, vamos passar ao próximo pedido. Muito boa tarde.
1: Boa tarde, Dona Maria José Margarida Dias.
0: Olá, boa tarde, Dona Margarida. Vamos dizer a frase.
1: Nova técnica, a juíza e pedimento para os jogos à fronteira.
0: Muito bem, e a música que vamos ouvir?
1: O sol do Turão, à espera que um dia deixem.
0: A dedicatória.
1: A Dona Maria Martins, Dona Dona Maria Zébria, Francisca Caldeira, Maria Helena Mingas, Isumira, e Dona Paula, e Dona da Maria, e para você, e para a senhora Leonora. E até amanhã.
0: Obrigada. Até amanhã. Um beijinho para si, Dona Margarida.

0: Passamos à próxima participação. Muito boa tarde.
1: Boa tarde, Maria José. Está boa?
0: Olá, boa tarde, Dona Donzelica. Cá estamos.
1: Cá estamos, mais um diazinho, graças a Deus.
0: Vamos dizer a frase.
1: Nova técnica, grande variedade de azulejos e pavimentos em Rosal de la Fronteira.
0: E a música que vamos ouvir?
1: A música gostava de ouvir, Luís Trigacheiro, Amor a Portugal.
0: Uhum.
1: A dedicatória é especial para si, para o programa no estudo, aos colegas da rádio, à família com tudo bom. Um beijinho à Dona Custódia Mota, Manuela Martins, Margarida de Pias, Joana Fragoso, Isabel Pica, Ana Reis, à minha família, para todos os participantes e ouvintes, Ana Bravo e o marido, a Cidália, para todos que estão nesta hora na Rádio Vidigueira, e desejamos que dê força a Portugal, que ganhe Portugal.
0: Uhum.
1: Um beijinho grande para si, Maria José, tudo bom?
0: Obrigado.
1: Obrigado por nos receber sempre também, minha
0: Obrigada.
1: Querida.
0: Obrigada, um beijinho até amanhã.
1: Um beijinho até amanhã, se Deus quiser.
0: Obrigado.

0: Vamos passar à próxima participação. Muito boa tarde.
1: Boa tarde, Maria Zé Mota.
0: Olá, boa tarde. Bruno José.
1: É sim, Maria Zé.
0: Bruno, que está a ligar-nos de Beja.
1: De Beja.
0: Vamos dizer a frase, Bruno.
1: França nova técnica, obviamente, e os valores a baixo preço, uma coisa, uma.
0: E a música que vamos ouvir?
1: É o Tony Cadeira, um tema à sua escolha.
0: E a dedicatória?
1: É para os ouvintes da rádio, é para vocês aí na rádio, para a dona Custódia Ramírez, e para o senhor Manuel da Proito, e para o senhor Agostinho.
0: Obrigada. Boa tarde e até amanhã, Bruno.
1: Até amanhã.
0: E as melhores para ti. Obrigado.
1: Também boas melhores para a sua mãe também.
0: Obrigado.

0: Depois de Tony Carreira, passamos ao próximo pedido. Muito boa tarde.
1: Muito boa tarde, fala João Ragazelas, desde o Pinto.
0: Olá, boa tarde, Sr. João. Vamos à frase.
1: Nova técnica, grande variedade de azulejos e pavimentos, é resolve lá a quantidade.
0: E a música que vamos ouvir?
1: Ora, vamos ficar com a Blaia, ou Mãe ou Pai.
0: E a dedicatória?
1: A dedicatória para a mulher, para filhos, netos. Hoje vai ser especial para Pias, para todos os pintalhados em Pias, para o Trocato e sua família, para a Sabrina e sua família, para a Serena e sua família, para Mateus e a sua família, e para o João Ragazelos e para a Maria Ragazelos, que também já pertence em Pias. Uma boa tarde a todos, fiquem todos bem e até amanhã, se estiver.
0: Obrigada. Até amanhã, obrigado.
2: Um, dois.

0: Depois da Blaia, vamos passar ao próximo pedido. Muito boa tarde.
1: Boa tarde, Maria José. Maria de Jesus, Ragajelas da de Pinto.
0: Olá, Maria de Jesus, vamos dizer a frase. Vamos à frase?
1: Nova técnica, grande variedade de azulejos e pavimentos, já resolve à fronteira.
0: A música que vamos ouvir?
1: Vamos ouvir o Hermano José com Vamos Lá Cambada.
0: E a dedicatória?
1: Marido, família, a todos os amigos, para todos os participantes e ouvintes, para toda a equipa da rádio e para quem gostar de ouvir, até amanhã se der, se quiser. Continuação de um novo boa tarde e esperemos um bom jogo.
0: Obrigada. Tudo bom. Um beijinho, Maria Jesus. Obrigada.
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0: Acabamos de escutar Herman José. Vamos passar ao próximo e último pedido da primeira hora de hoje. Muito boa tarde.
1: Boa tarde, menina Maria José.
0: Boa tarde, senhor Campaniço.
1: De Sermos, que mora em Beja.
0: Está tudo bem por aí?
1: Está tudo bem, está um bocadinho de calor.
0: Está calor. Nota-se.
1: Nota-se. Talvez chegar agora à casa também.
0: Ah, muito bem. Vamos dizer a frase, senhor Campaniço.
1: Nova técnica, grande variedade de azulejos e pavimentos é usado na fronteira.
0: E a dedicatória? Sim?
1: O que é que você disse?
0: A dedicatória, Carlos do Carmo.
1: Ah, Carlos do Carmo, à sua escolha.
0: Sim, a dedicatória.
1: A dedicatória para as minhas duas sobrinhas, Maria Luísa e Francisca, para a Daniela e a Carla e o chefe Ribeiro, da Ração Ribeiro, para todo o pessoal de Sermos, Alcaria, Marmelo e Vidigueira, para todo o pessoal da Rádio Vidigueira, e fico para o Narra, que é de Sermos e mora na Vidigueira e trabalha em Beja. Está tudo.
0: Obrigada, tá tudo. Obrigada, boa tarde e até amanhã, senhor Campaniço.
1: Até lá, amanhã. Não.

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0: Passamos à próxima participação depois das 16. Depois das 16, depois do sinal horário. Por isso, já sabe, marque já a sua presença. Fique já em linha, o telefone está livre, pode ligar e aguardar que o sinal horário salte e deixe aqui também os nossos comerciais. Votos de uma ótima tarde e até já.
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7: Boa tarde mais uma vez. Vamos dar início à segunda hora de hoje da sua música. Vamos para já atender a primeira participação. Muito boa tarde.
8: Boa tarde.
7: Olá, boa tarde. Diga-me o seu nome.
8: Isabelle.
7: Está a ligar-nos de onde?
8: De Beja.
7: Dona Isabel, conhece a nossa frase?
8: Não, porque eu agora não tenho ligado.
7: Então eu vou dizer e você vai repetir comigo. Vou dar uma ajuda. Está bem?
8: Sim.
7: Nova
8: sim,
7: técnica.
8: Sim. Nova técnica.
7: Grande variedade de pavimentos e azulejos.
8: Grande qualidade de pavimentos e azulejos.
7: É Rosal de La Frontera.
8: É Rosal de La Frontera.
7: E a música que vamos ouvir?
8: O Marco Paulo é Nossa Senhora.
7: A dedicatória?
8: Para dedicar ao meu marido, aos meus filhos e aos meus netos.
7: Obrigada pela participação. Tudo bom e até à próxima, Dona Isabel.
8: Vá, até ao próximo.
7: Um beijinho, obrigado.

0: Passamos à próxima participação. Muito boa tarde.
1: Boa tarde, Dona Maria José.
0: Olá.
1: Como está?
0: Olá, boa tarde, Dona Paula Pereira.
1: Olá.
0: Tudo bem, vamos dizer a frase.
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0: Muito bem, e a música que vamos ouvir?
1: É a Luísa Bastos, Fui Hoje ao Alentejo.
0: E a dedicatória?
1: Olha, a dedicatória é para si, para todos aí na rádio, é para a Dona Donzelica, para a Dona Joana, para a Dona Isabel Pica, para o Sr. Francisco Zapateiro, para o Sr. João Algarvio, é para a Dona Margarida Embias e é para todos os ouvintes que gostem de ter ouvido o programa. E o resto, boa tarde e até amanhã.

0: A voz da Luísa Basto foi hoje ao Alentejo. Se está no Alentejo, se está a ouvir a Rádio Vidigueira, está na hora de pedir um disco. 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Está livre.
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0: Passamos ao próximo pedido. Muito boa tarde.
3: Boa tarde.
0: Olá, boa tarde. Estou a falar com o senhor. Senhor Francisco, vamos dizer a frase do nosso patrocinador.
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0: Muito bem, e a música que vamos ouvir?
3: Dime Russo, uma das escolhas.
0: A dedicatória?
3: É para a Dona Galamba e para a minha prima, para a Fernanda, para a esposa, para o João Regangelo e família, para toda a família do Pinto, o Zé Bruxa, António Machado, António João Pato Araia, António João Fatinha, e para o Zé Valderrães e para o Zé Pica. E para todos participantes de ouvir e para a Rádio Vidigueira, para quem gostar de ouvir.
0: Obrigada pela participação. Boa tarde e até amanhã, Sr. Francisco.
3: Até amanhã.

0: Acabamos de escutar esta música de Demi Russo. Vamos passar ao próximo pedido. Muito boa tarde.
1: Boa tarde.
0: Boa tarde. Estou a falar com
1: Dona Maria
0: Vidigueira. Vamos à frase, Dona Maria.
1: Mais Vidinha, faz favor.
0: Nova técnica.
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0: 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A música que vamos ouvir
1: é o Alentejo sem feira.
0: A dedicatória
1: é para dedicar à Aurora Vigueira, por meus netos, por meus sobrinhos, para as minhas sobrinhas, para as minhas irmãs, para a Rosa Coelho e Catarina, e para a Ana e para o meu marido, que está a dormir.
0: Obrigada, boa tarde para todos. Boa tarde. Até amanhã.

0: Vamos aguardar a sua participação até às 17. Vamos lá ligar, escolhemos o tema e deixe a sua dedicatória. Para trás, ecos do Alentejo a recordar o tema Ceifeiras. Boa tarde, até já.
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0: Passamos à próxima participação. Muito boa tarde.
1: Boa tarde.
0: Olá, boa tarde. Estou a falar com
1: Adelaide Maria Xavier de Baleirão.
0: Adelaide, vamos dizer a frase, Adelaide.
1: Uma ajudinha, fazendo favor.
0: Nova técnica.
1: Nova técnica.
0: Grande variedade de pavimentos.
1: Grande variedade de rejos.
0: E pavimentos, é Rosal de La Fronteira.
1: Rosal da Fronteira.
0: Qual é a música que queres ouvir?
1: Benita Abreu, Bombeiro e o Doutor.
0: A dedicatória. Está tudo?
1: É tudo, é tudo.
0: Obrigada, Adelaide.
1: Muito
0: um beijinho.
1: Obrigado.
0: Um beijinho para ti. Boa tarde. Obrigado. Obrigado.

0: Andorinha.
1: Vamos passar agora sim à próxima participação. Muito boa tarde.
2: Boa tarde, Dona Maria José.
1: Boa tarde. Boa tarde, estou a falar com a Dona Mariana.
2: Sim,
1: das Neves. Dona Mariana, vamos dizer a frase.
2: Mais um dia, favor.
1: Nova técnica.
2: Nova técnica.
1: Grande variedade de pavimentos e azulejos.
2: Grande variedade de pavimentos e azulejos.
1: Em Rosal de la Fronteira.
2: Rosal de la Fronteira.
1: Vamos dizer a música.
2: É a abertura do monte e do grupo. O grupo coral Nossa Senhora das Neves.
1: E a dedicatória?
2: A dedicatória é para o grupo e com felicidades para o grupo e é para todas as pessoas que estão ouvindo o rádio e
1: participam
2: no rádio. A dizer com beijinhos para todas.
1: Obrigada. Tudo bom? Até amanhã.
2: Até amanhã,
1: Dona Mariana. Um beijinho para si. Obrigada.
2: Beijinho.

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1: Vamos passar à próxima participação. Muito boa tarde.
2: Boa tarde, Dona Maria José.
1: Olá, boa tarde, senhor.
2: Fernando, aqui é boa, está chovendo.
1: Está a chover em Moura?
2: Sim, sim, água hoje, de pedra.
1: Água de pedra, hoje dava trovoada, verdade.
2: Foi.
1: Hoje dava trovoada. Por aí já passou, por Pias também.
2: Foi.
1: Vamos ver se a gente nos safa. Aqui está muito sol e calor.
2: Tá.
1: Vamos dizer a frase, senhor Fernando.
2: Que nova técnica para os eventos que eu vejo, dada para a experiência rodada à fronteira.
1: E a música que vamos ouvir?
2: Era o Quim Barreiros.
1: Quim Barreiros, o melhor dia para.
2: Dia para casar.
1: Para casar. E a dedicatória?
2: É para as administrativas da Piaça de M e para a Torre do M.
1: Obrigada. Para todas, uma ótima tarde. Bom trabalho.
2: Tchau.
1: E para si também, Sr. Fernando.
2: Tchau.
1: Obrigado.

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2: Apenas 14 minutos para as 17. Ainda está a tempo de ligar e participar. Vamos lá ligar 284-437-001.
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0: Vamos passar à última participação desta edição de hoje. Muito boa tarde.
1: Boa tarde, Maria José.
0: Olá. Temos o rádio muito alto. Dona Antónia está a ligar-nos.
1: Não podemos. Temos que alegrar. Não podemos.
0: Dona Antónia.
1: França, nova técnica, grande variedade de pavimentos azulejos, qualidade de baixo preço e mudado lá à fronteira.
0: Eu ia lhe dizer para se afastar do rádio ou baixar o volume.
1: Já baixei um bocadinho.
0: Pronto. Francisco José com a Estrela da Minha Vida.
1: Estrela da Minha Vida.
0: A dedicatória.
1: É para todas as estrelas da nossa vida.
0: Uhum. Obrigada e até amanhã.
1: Sim, sim.
0: Obrigada, um beijinho para si. Até amanhã, Dona Antónia. Vamos terminar a edição de hoje da sua música com Francisco José, Estrela da Minha Vida. Boa tarde e até amanhã.

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São 5 horas. 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

0: Boa tarde, o cantor Luís Trigacheiro foi a personalidade convidada pela Junta de Freguesia de Vila de Frades para apadrinhar a candidatura de São Cucufate às 7 novas maravilhas de Portugal. As votações para a passagem à final regional estão a decorrer. A primeira transmissão televisiva na TVI tem lugar no próximo sábado entre as 15 e as 19, a partir de Marvão. Em declarações à Rádio Vitigário, Diogo Conquer, o presidente da Junta de Freguesia de Vila de Frades, quer unir todo o Baixo Montejo em torno desta candidatura.
1: A Junta de Freguesia de Vila de Frades lançou o convite ao Luís Trigacheiro para apadrinhar esta candidatura de São Cucufate às novas sete maravilhas nacionais, por dois motivos muito simples. Em primeiro lugar, porque é um rosto conhecido do público em geral, é uma pessoa com presença que nos vai acompanhar nas galas televisivas, com emissão na TVI. A primeira delas será já este sábado, a partir de Marvão, portanto será a primeira semifinal, depois teremos a final regional e depois então passaremos para o âmbito nacional. O segundo motivo, por toda a ligação que Luís Trigacheiro tem, não só a esta parte específica do nosso território, mas a todo o Alentejo. E aquilo que a Junta de Freguesia pretende fazer é unir todo o Baixo Alentejo em torno desta candidatura, porque apenas há duas candidaturas da parte da nossa região. Portanto, uma delas é o Perdão de Alqueva e a outra é então a das ruínas romanas de São Cucufate. E aquilo que a Junta de Freguesia pretende é que não seja uma candidatura da Vila de Frades, não seja uma candidatura do Conselho da Vidigueira, mas que seja uma candidatura onde o Baixo Alentejo se possa unir e se possa afirmar também nos grandes palcos nacionais.
0: O presidente da Junta de Freguesia de Vila de Frades, com esta candidatura de São Cucufate às sete novas maravilhas de Portugal, que tem Luís Trigacheiro como padrinho. As votações estão a decorrer através dos canais respectivos. A Infraestruturas de Portugal concluiu a empreitada da construção da variante à Estrada Nacional 263 em Aljustrelo. Segundo a IP em comunicado, tratou-se de uma intervenção estruturante para a mobilidade e segurança rodoviária no concelho, que representa um investimento de 8 milhões e meio de euros, financiado no âmbito do Plano de Recuperação e Resiliência. A abertura da variante à circulação foi assinalada ontem numa cerimónia que contou com a presença do Primeiro-Ministro Luís Montenegro, da Secretária de Estado da Mobilidade Cristina Pinto Dias, do Presidente da Câmara de Aljustrelo, Fernando Ruas, e do Presidente da Infraestruturas de Portugal, Paulo Carmona. Localizada a norte da vila de Aljustrelo, na união das freguesias de Aljustrelo e Rio de Minhos, a nova variante tem uma extensão de cerca de 4,4 km e estabelece a ligação entre a Estrada Regional 261 e a Estrada Nacional número 2, assegurando igualmente a ligação à Estrada Nacional 383. Segundo a IP, a infraestrutura é constituída por duas vias de circulação, uma em cada sentido, três novas rotundas de ligação à rede viária local, duas passagens superiores, duas passagens agrícolas e os respectivos restabelecimentos viários e de infraestruturas afetadas pela obra. A nova variante, segundo refere a IP, permite retirar do centro urbano uma parte significativa do tráfego de passagem, em particular dos veículos pesados associados

para o desenvolvimento económico da região, melhorando os acessos à zona de exploração mineira de Aljustrel, à área de localização empresarial e à povoação de Montes Velhos. Um investimento superior a 400 milhões de euros nas áreas industrial e da sustentabilidade energética foi inaugurado ontem na mina de Aljustrel, colocando a empresa concessionária na linha da frente da mineração moderna. O projeto Feeding the Global Energy Transition, alimentar a transição energética global, promovido pela empresa Almina, Minas de Portugal, foi inaugurado pelo Primeiro-Ministro Luís Montenegro, que considerou um investimento importante para reforçar a autonomia, a independência e a soberania de Portugal nesta área. Estamos aqui a alicerçar o nosso futuro, a construir um Portugal moderno, produtivo e soberano, disse o chefe do governo, que foi acompanhado na cerimónia pelos ministros da Economia e Coesão Territorial, Manuel Castro Almeida, e do Ambiente e Energia, Maria da Graça Carvalho. Montenegro, que começou por descer ao fundo da mina antes de presidir a cerimónia, frisou ainda que o seu executivo está a avançar com uma estratégia para os recursos geológicos, que tem como pedra de toque a simplificação administrativa com maior articulação entre todos os intervenientes. Desenvolvido ao longo dos últimos 5 anos, o projeto da Almina, financiado em cerca de 128 milhões de euros pelo PRR, permite uma ampliação da capacidade da lavaria industrial da mina, que passa a poder tratar anualmente 6 milhões de toneladas de cobre e zinco em simultâneo. O projeto incluiu ainda, entre outros investimentos, a construção de uma unidade de produção de energia solar fotovoltaica para autoconsumo, com capacidade de produção de energia superior a 40 mil megawatts por hora por ano. Hoje é um marco histórico para a nossa empresa e para a indústria mineira em Portugal, reconheceu na cerimónia o presidente do Conselho de Administração da Almina, Humberto Costa Leite. De acordo com o gestor, não há transição energética sem revolução digital e sem mineração, nomeadamente cobre e zinco, os metais produzidos na mina de Aljustrel. A mineração é o quilómetro zero da vida moderna e esse quilómetro zero tem uma morada histórica, Aljustrel. Segundo Costa Leite, o projeto inaugurado nasceu há quase 5 anos, tendo em vista a necessidade de a empresa ter custos mais baixos face à impossibilidade de controlar os preços dos metais ou as flutuações diárias do câmbio euro-dólar. O presidente da Almina revelou que a concessionária aguarda a emissão da Declaração de Impacto Ambiental para investir 150 milhões de euros ao longo de 4 anos na abertura e construção do jazigo de Gavião, onde predomina o cobre. A par disso, a empresa mineira pretende avançar com a exploração experimental do jazigo de Alpernoa, de zinco e cobre, onde 10,8 milhões de euros investidos em prospeção permitiram uma descoberta com alta probabilidade de ter valor económico. Nesse âmbito, o presidente da Almina disse esperar que o Estado, apesar da sua obrigação de regular, seja um facilitador e não um obstáculo à criação da riqueza. Perante os elementos do governo, Humberto Costa Leite explicou que a Almina tem uma fatura mensal superior a 2 milhões de euros em custos energéticos, pedindo ao Governo decisões de longo prazo e corajosas nesta área. A Câmara Municipal de Virgana marcou presença no passado dia 11 de junho na Feira Nacional da Agricultura, em Santarém. Segundo revelou a autarquia, esta presença decorreu no espaço promocional da Simbal, a comunidade intermunicipal do Baixo Alentejo, dedicada ao projeto Baixo Alentejo Cidade Europeia do Vinho. Segundo a autarquia, nesta representação do Conselho, foi dado especial destaque aos vinhos e à enogastronomia, proporcionando aos visitantes uma experiência de degustação que evidenciou a autenticidade e a qualidade da oferta local. A Feira Nacional da Agricultura constitui um dos mais relevantes certames do setor agroalimentar português, reunindo anualmente milhares de visitantes, produtores, empresas e entidades ligadas ao mundo rural. A Câmara Municipal de Cuba celebrou um contrato para a empreitada de limpeza e requalificação de berbas e valetas nos caminhos municipais do Conselho. Segundo anunciou a Câmara Municipal, que diz estarem já os trabalhos a decorrer, trata-se de um investimento global superior a 138 mil euros, que visa minimizar os danos significativos causados pelas intensas intempéries que atingiram o Conselho em fevereiro passado. As ações em curso, segundo a autarquia, incluem a limpeza e desmatação de bermas, o reperfilamento e regularização de valetas para restaurar a drenagem longitudinal e a consolidação de faixas não pavimentadas com tuvená. Os trabalhos abrangem os caminhos municipais 1004, 1041 e 1223 e o acesso à barragem da Albergaria dos Fusos. A autarquia anunciou ainda que, paralelamente às intervenções agora adjudicadas, vai levar a cabo, através dos seus serviços, um conjunto de ações de conservação e manutenção

0: consideradas necessárias na rede de caminhos municipais, de acordo com as prioridades identificadas e em função dos recursos técnicos e financeiros disponíveis. A entidade regional de turismo do Alentejo e a região de turismo do Algarve promoveram entre 8 e 12 de junho uma visita de familiarização a Monchique, Aljur e Odmira no âmbito da iniciativa Ao Natural é Melhor. A iniciativa contou com a participação de operadores turísticos nacionais e espanhóis e ao longo dos 5 dias os participantes da Farm Trip tiveram a possibilidade de conhecer e experienciar as diversas atividades que se podem realizar no território. Através de um programa centrado na natureza, no bem-estar e nos recursos naturais que distinguem o sudoeste alentejano e a costa vicentina, a visita reforçou o posicionamento do Alentejo e também do Algarve como destinos complementares, sustentáveis e capazes de responder à procura por propostas diferenciadoras ao longo de todo o ano. Mértola está em contagem decrescente para as festas da vila. Os 4 e meia, Kevinho e tributo a Gypsy Kings by Chaito e Paulo Santo são os cabeças de cartaz das festas integradas nas celebrações do feriado municipal que se assinala a 24 de junho, dia de São João. Segundo anunciou a Câmara Municipal de Mértola, as festividades vão ter lugar no Cais do Guadiana, um dos espaços mais emblemáticos de Mértola, e assumem-se assim como um dos momentos mais marcantes do calendário cultural do concelho, promovendo o convívio, a dinamização económica e a afirmação da identidade local. A Praia Fluvial de Albergaria dos Fusos, no concelho de Cuba, voltou a hastear a bandeira azul pelo segundo ano consecutivo. Segundo anunciou a Câmara Municipal, este ano a praia alcançou também a distinção Praia Acessível, Praia para Todos, reconhecendo o investimento realizado na criação de condições que garantem o acesso e a fruição deste espaço por todas as pessoas. Integrada no Ecoparque do Alentejo Central e rodeada pela paisagem característica do montado alentejano, a Praia Fluvial de Albergaria dos Fusos, segundo a autarquia cubense, continua a afirmar-se como uma referência no interior do país, conciliando sustentabilidade, inclusão e valorização do património natural. Com duas piscinas flutuantes, campos desportivos, restaurante com esplanada panorâmica, centro náutico para atividades não poluentes e torre de observação de aves, este é um espaço para as famílias. Moura vai assinalar o seu feriado municipal no próximo dia 24 de junho, dia de São João. O programa comemorativo tem início no dia 20, pelas 18h30, com o concerto Gerecante, na Igreja de São João Batista, em Moura. No dia 21, realiza-se a Oficina de Danças do Mundo, às 10h30, com a Associação Pé de Chumbo, na Mata da Piscina Municipal. Na noite de 23, véspera do feriado, decorre o tradicional concurso de mastros populares, iniciativa que envolve diversas localidades e associações do concelho. No dia 24, as celebrações arrancam às 10 da manhã com a oferta de manjericos no Jardim do Douro Santiago. À noite, pelas 22 horas, a Praça Sacadura Cabral recebe o habitual desfile de marchas populares, que vai contar com a participação da Marcha do Agrupamento de Escolas número 1 de Serpa, da Marcha do Grupo de Teatro Almanidja, da Marcha de São Cucufate, de Vila de Frades, e da Marcha Terras de Pão, Gentes de Paz, de Virigara. As comemorações do feriado municipal estendem-se ainda às freguesias da Póvoa de São Miguel, Santo Aleixo da Restauração, Safara e Sobral da Adiça, onde vão decorrer diversas iniciativas, como os espetáculos musicais, sardinhadas, atividades desportivas, entre outras. E hoje, quarta-feira, é dia da DECO. Helena Zagallo, da Delegação Regional do Alentejo, traz-nos um novo tema em defesa dos consumidores.
1: No espaço de informação ao consumidor de hoje, falamos sobre o consumo consciente. Consumir de forma consciente é um ato de cidadania. Ao escolher melhor, está a proteger o ambiente, a poupar recursos, a poupar dinheiro e a contribuir para um futuro mais justo e sustentável. Evite o consumo excessivo e o desperdício pela saúde das suas finanças e do planeta. A DECO, através do seu projeto Tudo a que tem Direito, quer garantir que todos os cidadãos recebem informação, apoio, aconselhamento e, quando necessário, ajuda na resolução dos seus problemas de consumo. Para que as suas escolhas sejam sustentáveis e não por impulso, a DECO deixa algumas ideias práticas para comprar conscientemente. Produtos de uso único ou descartáveis, difíceis de reparar ou pouco eficientes, geram uma grande quantidade de resíduos, aumentam a poluição e, a longo prazo, acabam por ser mais caros. Optar por artigos duráveis, reparáveis e recicláveis ajuda a cuidar do ambiente e a promover negócios mais responsáveis. Antes de comprar, questione-se: preciso mesmo deste produto? É durável e pode ser reparado? Existem peças de substituição disponíveis? É eficiente em termos energéticos? Há alternativas em segunda mão recondicionadas? Não se esqueça que reparar é um direito. Mesmo fora do prazo da garantia, os produtos devem poder ser reparados. Exige sempre um orçamento escrito e um comprovativo do arranjo, pois esse serviço tem garantia. Reparar prolonga a vida útil dos produtos, reduz resíduos e poupa dinheiro. Atenção ao greenwashing. Nem todas as mensagens publicitárias verdes são verdadeiras. Desconfie de palavras vagas como eco ou natural sem provas. Compare informação e procure fontes de informação credíveis. Adote os 5 R's do consumo responsável: recusar o que é desnecessário, reduzir o consumo excessivo, reutilizar sempre possível, reparar em vez de substituir e reciclar corretamente. Não se esqueça de que pequenos gestos no dia-a-dia fazem uma grande diferença quando todos participam. Seja um cidadão mais ativo, interventivo e participativo. Acompanhe o projeto da DEC Tudo a que Tem Direito, que pretende tornar os serviços de informação e apoio ao consumidor mais acessíveis e próximos em todo o território nacional. Saiba mais em DEC.pt ou contacte-nos através do número 266-744-564.
0: Helena Zagallo, da Delegação Regional do Alentejo da DECO, com a rubrica A Quarta Fase em Defesa dos Consumidores, que pode ouvir também em podcast em www.vidigueira.pt. Final deste bloco informativo, com a previsão do estado do tempo para amanhã, quinta-feira, o Instituto Português do Mar e da Atmosfera prevê céu pouco nublado ao limpo, apresentando-se geralmente muito nublado no litoral a norte do Cabo Raso até ao final da manhã, com nebulosidade que poderá persistir em alguns locais da faixa costeira. A partir do final da manhã, o aumento temporário da nebulosidade no interior, com a ocorrência de aguaceiros que podem ser por vezes fortes e acompanhados de trovoadas a partir da tarde, vento fraco a soprar, fraco a moderado, uma pequena descida da temperatura máxima no litoral norte e centro. Máximas que poderão chegar aos 30 graus em Beja, 37 em Évora, 33 em Porto Alegre, 27 em Sines.
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3: 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São 6 horas. 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
5: 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São 7 horas. 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
3: 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São 8 horas. 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

0: Boa noite.
1: O cantor Luís Trigacheiro foi a personalidade convidada pela Junta de Freguesia de Vila de Frades para apadrinhar a candidatura de São Cucufate às 7 novas maravilhas de Portugal. As votações para a passagem à final regional estão a decorrer. A primeira transmissão televisiva na TVI tem lugar no próximo sábado entre as 15 e as 19, a partir de Marvão. Em declarações à Rádio Vitigar, Diogo Conquer, o presidente da Junta de Freguesia de Vila de Frades, quer unir todo o Baixo Alentejo em torno desta candidatura.
2: A Junta de Freguesia de Vila de Frades lançou o convite ao Luís Trigacheiro para apadrinhar esta candidatura de São Cucufate às novas sete maravilhas nacionais, por dois motivos muito simples. Em primeiro lugar, porque é um rosto conhecido do público em geral, é uma pessoa com presença que nos vai acompanhar nas galas televisivas, com emissão na TVI. A primeira delas será já este sábado, a partir de Marvão, portanto será a primeira semifinal. Depois teremos a final regional e depois então passaremos para o âmbito nacional. O segundo motivo, por toda a ligação que Luís Trigacheiro tem, não só a esta parte específica do nosso território, mas a todo o Alentejo. E aquilo que a Junta de Freguesia pretende fazer é unir todo o Baixo Alentejo em torno desta candidatura, porque apenas há duas candidaturas da parte da nossa região, portanto, uma delas é o Pardão de Alqueva e a outra é então a das ruínas romanas de São Cucufate. E aquilo que a Junta de Freguesia pretende é que não seja uma candidatura da Vila de Frades, não seja uma candidatura do Conselho da Vidigueira, mas que seja uma candidatura onde o Baixo Alentejo se possa unir e se possa afirmar também nos grandes palcos nacionais.
0: O presidente da Junta de Freguesia de Vila de Frades, com esta candidatura de São Cucufate às sete novas maravilhas de Portugal, que tem Luís Trigacheiro como padrinho. As votações estão a decorrer através dos canais respectivos. A Infraestruturas de Portugal concluiu a empreitada da construção da variante à Estrada Nacional 263 em Aljustrelo. Segundo a IP em comunicado, tratou-se de uma intervenção estruturante para a mobilidade e segurança rodoviária no concelho, que representa um investimento de 8 milhões e meio de euros, financiado no âmbito do Plano de Recuperação e Resiliência. A abertura da variante à circulação foi assinalada ontem, numa cerimónia que contou com a presença do Primeiro-Ministro Luís Montenegro, da Secretária de Estado da Mobilidade, Cristina Pinto Dias, do Presidente da Câmara de Aljustrelo, Fernando Ruas, e do Presidente da Infraestruturas de Portugal, Paulo Carmona. Localizada a norte da vila de Aljustrelo, na união das freguesias de Aljustrelo e Rio de Minhos, a nova variante tem uma extensão de cerca de 4,4 km e estabelece a ligação entre a Estrada Regional 261 e a Estrada Nacional número 2, assegurando igualmente a ligação à Estrada Nacional 383. Segundo a IP, a infraestrutura é constituída por duas vias de circulação, uma em cada sentido, três novas rotundas de ligação à rede viária local, duas passagens superiores, duas passagens agrícolas e os respectivos restabelecimentos viários e de infraestruturas afetadas pela obra. A nova variante, segundo refere a IP, permite retirar do centro urbano uma parte significativa do tráfego de passagem, em particular dos veículos pesados associados à atividade mineira, contribuindo para o reforço da segurança rodoviária e para a melhoria da qualidade de vida da população. Integrada nas acessibilidades associadas a áreas empresariais previstas no PRR, a variante à Estrada Nacional 263, segundo a IP, assume igualmente particular relevância para o desenvolvimento económico da região, melhorando os acessos à zona de exploração mineira de Aljustrelo, à área de localização empresarial e à povoação de Montes Velhos. Um investimento superior a 400 milhões de euros nas áreas industrial e da sustentabilidade energética foi inaugurado ontem na mina de Aljustrelo, colocando a empresa concessionária na linha da frente da mineração moderna. O projeto Feeding the Global Energy Transition, alimentar a transição energética global, promovido pela empresa Almina, Minas de Portugal, foi inaugurado pelo Primeiro-Ministro Luís Montenegro, que considerou o investimento importante para reforçar a autonomia, a independência e a soberania de Portugal nesta área. Estamos aqui a alicerçar o nosso futuro, a construir um Portugal moderno, produtivo e soberano, disse o chefe do governo, que foi acompanhado na cerimónia pelos ministros da Economia e Coesão Territorial, Manuel Castro Almeida, e do Ambiente e Energia, Maria da Graça Carvalho. Montenegro, que começou por descer ao fundo da mina antes de presidir a cerimónia, frisou ainda que o seu executivo está a avançar com uma estratégia para os recursos geológicos, que tem como pedra de toque à simplificação administrativa com maior articulação entre todos os intervenientes. Desenvolvido ao longo dos últimos 5 anos, o projeto da Almina, financiado em cerca de 128 milhões de euros pelo PRR, permite uma ampliação da capacidade da lavaria industrial da mina, que passa a poder tratar anualmente 6 milhões de toneladas de cobre.

Conceição da Almina, Humberto Costa Leite. De acordo com o gestor, não há transição energética sem revolução digital e sem mineração, nomeadamente cobre e zinco, os metais produzidos na mina de Aljustrel. A mineração é o quilómetro zero da vida moderna e esse quilómetro zero tem uma morada histórica, Aljustrel. Segundo Costa Leite, o projeto inaugurado nasceu há quase 5 anos, tendo em vista a necessidade de a empresa ter custos mais baixos face à impossibilidade de controlar os preços dos metais ou as flutuações diárias do câmbio euro-dólar. O presidente da Almina revelou que a concessionária aguarda a emissão da declaração de impacto ambiental para investir 150 milhões de euros ao longo de 4 anos na abertura e construção do jazigo de Gavião, onde predomina o cobre. A par disso, a empresa mineira pretende avançar com a exploração experimental do jazigo de Alpernoa, de zinco e cobre, onde 10,8 milhões de euros investidos em prospeção permitiram uma descoberta com alta probabilidade de ter valor económico. Nesse âmbito, o presidente da Almina disse esperar que o Estado, apesar da sua obrigação de regular, seja um facilitador e não um obstáculo à criação da riqueza. Perante os elementos do governo, Humberto Costa Leite explicou que a Almina tem uma fatura mensal superior a 2 milhões de euros em custos energéticos, pedindo ao governo decisões de longo prazo e corajosas nesta área. A Câmara Municipal de Virgana marcou presença no passado dia 11 de junho na Feira Nacional da Agricultura, em Santarém. Segundo revelou a autarquia, esta presença decorreu no espaço promocional da Simbal, a comunidade intermunicipal do Baixo Alentejo, dedicada ao projeto Baixo Alentejo Cidade Europeia do Vinho. Segundo a autarquia, nesta representação do concelho, foi dado especial destaque aos vinhos e à enogastronomia, proporcionando aos visitantes uma experiência de degustação que evidenciou a autenticidade e a qualidade da oferta local. A Feira Nacional da Agricultura constitui um dos mais relevantes certames do setor agroalimentar português, reunindo anualmente milhares de visitantes, produtores, empresas e entidades ligadas ao mundo rural. A Câmara Municipal de Cuba celebrou um contrato para a empreitada de limpeza e requalificação de berbas e valetas nos caminhos municipais do concelho. Segundo anunciou a Câmara Municipal, que diz estarem já os trabalhos a decorrer, trata-se de um investimento global superior a 138 mil euros, que visa minimizar os danos significativos causados pelas intensas intempéries que atingiram o concelho em fevereiro passado. As ações em curso, segundo a autarquia, incluem a limpeza e desmatação de bermas, o reperfilamento e regularização de valetas para restaurar a drenagem longitudinal e a consolidação de faixas não pavimentadas com tuvená. Os trabalhos abrangem os caminhos municipais 1004, 1041 e 1223 e o acesso à barragem da Albergaria dos Fusos. A autarquia anunciou ainda que, paralelamente às intervenções agora adjudicadas, vai levar a cabo, através dos seus serviços, um conjunto de ações de conservação e manutenção consideradas necessárias na rede de caminhos municipais, de acordo com as prioridades identificadas e em função dos recursos técnicos e financeiros disponíveis. A Entidade Regional de Turismo do Alentejo e a Região de Turismo do Algarve promoveram entre 8 e 12 de junho uma visita de familiarização a Monchique, Aljur e Odmira no âmbito da iniciativa Ao Natural é Melhor. A iniciativa contou com a participação de operadores turísticos nacionais e espanhóis e ao longo dos 5 dias os participantes da Farm Trip tiveram a possibilidade de conhecer e experienciar as diversas atividades que se podem realizar no território. Através de um programa centrado na natureza, no bem-estar e nos recursos naturais que distinguem o sudoeste alentejano e a costa vicentina, a visita reforçou o posicionamento do Alentejo e também do Algarve como destinos complementares, sustentáveis e capazes de responder à procura por propostas diferenciadoras ao longo de todo o ano. Mértola está em contagem decrescente para as festas da vila. Os 4 e meia, Kevinho e tributo a Gypsy Kings by Chaito e Paulo Santo são os cabeças de cartaz das festas integradas nas celebrações do feriado municipal que se assinala a 24 de junho, dia de São João. Segundo anunciou a Câmara Municipal de Mértola, as festividades vão ter lugar no Cais do Guadiana, um dos espaços mais emblemáticos de Mértola, e assumem-se assim como um dos momentos mais marcantes do calendário cultural do concelho, promovendo o convívio, a dinamização económica e a afirmação da identidade local. A Praia Fluvial de Albergaria dos Fusos, no concelho de Cuba, voltou a hastear a bandeira azul pelo segundo ano consecutivo. Segundo anunciou a Câmara Municipal, este ano a praia alcançou também a distinção Praia Acessível, Praia para Todos, reconhecendo o investimento realizado na criação de condições que garantem o acesso e a fruição deste espaço por todas as pessoas. Integrada no

0: Ecoparque do Alentejo Central e rodeada pela paisagem característica do montado alentejano, a Praia Fluvial de Albergaria dos Fusos, segundo a autarquia cubense, continua a afirmar-se como uma referência no interior do país, conciliando sustentabilidade, inclusão e valorização do património natural. Com duas piscinas flutuantes, campos desportivos, restaurante com esplanada panorâmica, centro náutico para atividades não poluentes e torre de observação de aves, este é um espaço para as famílias. Moura vai assinalar o seu feriado municipal no próximo dia 24 de junho, dia de São João. O programa comemorativo tem início no dia 20, pelas 18h30, com o concerto Gerecante, na Igreja de São João Batista em Moura. No dia 21, realiza-se a Oficina de Danças do Mundo, às 10h30, com a Associação Pé de Chumbo, na Mata da Piscina Municipal. Na noite de 23, véspera do feriado, decorre o tradicional concurso de mastros populares, iniciativa que envolve diversas localidades e associações do concelho. No dia 24, as celebrações arrancam às 10 da manhã com oferta de manjericos no Jardim do Douro Santiago. À noite, pelas 22 horas, a Praça Sacadura Cabral recebe o habitual desfile de marchas populares, que vai contar com a participação da Marcha do Agrupamento de Escolas número 1 de Serpa, da Marcha do Grupo de Teatro Almanidja, da Marcha de São Cucufate, de Vila de Frades, e da Marcha Terras de Pão, Gentes de Paz, de Virigara. As comemorações do feriado municipal estendem-se ainda às freguesias da Póvoa de São Miguel, Santo Aleixo da Restauração, Safara e Sobral da Adiça, onde vão decorrer diversas iniciativas, como os espetáculos musicais, sardinhadas, atividades desportivas, entre outras. E hoje, quarta-feira, é dia da DECO. Helena Zagallo, da Delegação Regional do Alentejo, traz-nos um novo tema em defesa dos consumidores.
1: No espaço de informação ao consumidor de hoje, falamos sobre o consumo consciente. Consumir de forma consciente é um ato de cidadania. Ao escolher melhor, está a proteger o ambiente, a poupar recursos, a poupar dinheiro e a contribuir para um futuro mais justo e sustentável. Evite o consumo excessivo e o desperdício pela saúde das suas finanças e do planeta. A DECO, através do seu projeto Tudo a que Tem Direito, quer garantir que todos os cidadãos recebem informação, apoio, aconselhamento e, quando necessário, ajuda na resolução dos seus problemas de consumo. Para que as suas escolhas sejam sustentáveis e não por impulso, a DECO deixa algumas ideias práticas para comprar conscientemente. Produtos de uso único ou descartáveis, difíceis de reparar ou pouco eficientes, geram uma grande quantidade de resíduos, aumentam a poluição e, a longo prazo, acabam por ser mais caros. Optar por artigos duráveis, reparáveis e recicláveis ajuda a cuidar do ambiente e a promover negócios mais responsáveis. Antes de comprar, questione-se: preciso mesmo deste produto? É durável e pode ser reparado? Existem peças de substituição disponíveis? É eficiente em termos energéticos? Há alternativas em segunda mão recondicionadas? Não se esqueça que reparar é um direito. Mesmo fora do prazo da garantia, os produtos devem poder ser reparados. Exige sempre um orçamento escrito e um comprovativo do arranjo, pois esse serviço tem garantia. Reparar prolonga a vida útil dos produtos, reduz resíduos e poupa dinheiro. Atenção ao greenwashing. Nem todas as mensagens publicitárias verdes são verdadeiras. Desconfie de palavras vagas como eco ou natural, sem provas. Compare informação e procure fontes de informação credíveis. Adote os 5 R's do consumo responsável: recusar o que é desnecessário, reduzir o consumo excessivo, reutilizar sempre possível, reparar em vez de substituir e reciclar corretamente. Não se esqueça de que pequenos gestos no dia-a-dia fazem uma grande diferença quando todos participam. Seja um cidadão mais ativo, interventivo e participativo. Acompanhe o projeto da DEC Tudo a que Tem Direito, que pretende tornar os serviços de informação e apoio ao consumidor mais acessíveis e próximos em todo o território nacional. Saiba mais em DEC.pt ou contacte-nos através do número 266-744-564.
0: Helena Zagallo, da Delegação Regional do Alentejo da DECO, com a rubrica A Quarta Fala em Defesa dos Consumidores, que pode ouvir também em podcast em www.vidigueira.pt. Final deste bloco informativo, com a previsão do estado do tempo para amanhã, quinta-feira, o Instituto Português do Mar e da Atmosfera prevê céu pouco nublado ao limpo, apresentando-se muito nublado no litoral a norte do Cabo Raso até ao final da manhã, com nebulosidade que poderá persistir em alguns locais da faixa costeira. A partir do final da manhã, o aumento temporário da nebulosidade no interior, com a ocorrência de aguaceiros que podem ser por vezes fortes e acompanhados de trovoadas a partir da tarde, vento fraco ou soprar fraco a moderado, uma pequena descida da temperatura máxima no litoral norte e centro. Máximas que poderão chegar aos 30 graus em Beja, 37 em Évora, 33 em Porto Alegre, 27 em Sines. É tudo quanto a informação. Boa noite.
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São 10 horas. 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

0: Boa noite.
1: Do cantor Luís Trigacheiro. Foi a personalidade convidada pela Junta de Freguesia de Vila de Frades para apadrinhar a candidatura de São Cucufate às 7 novas maravilhas de Portugal. As votações para a passagem à final regional estão a decorrer. A primeira transmissão televisiva na TVI tem lugar no próximo sábado entre as 15 e as 19, a partir de Marvão. Em declarações à Rádio Vitigar, Diogo Conquer, o presidente da Junta de Freguesia de Vila de Frades, quer unir todo o Baixo Montejo em torno desta candidatura.
2: A Junta de Freguesia de Vila de Frades lançou o convite ao Luís Trigacheiro para apadrinhar esta candidatura de São Cucufate às novas sete maravilhas nacionais, por dois motivos muito simples. Em primeiro lugar, porque é um rosto conhecido do público em geral, é uma pessoa com presença que nos vai acompanhar nas galas televisivas, com emissão na TVI. A primeira delas será já este sábado, a partir de Marvão, portanto será a primeira semifinal. Depois teremos a final regional e depois então passaremos para o âmbito nacional. O segundo motivo, por toda a ligação que Luís Trigacheiro tem, não só a esta parte específica do nosso território, mas a todo o Alentejo. E aquilo que a Junta de Freguesia pretende fazer é unir todo o Baixo Alentejo em torno desta candidatura, porque apenas há duas candidaturas da parte da nossa região. Portanto, uma delas é o Perdão de Alqueva e a outra é então a das ruínas romanas de São Cucufate. E aquilo que a Junta de Freguesia pretende é que não seja uma candidatura da Vila de Frades, não seja uma candidatura do Conselho da Vidigueira, mas que seja uma candidatura onde o Baixo Alentejo se possa unir e se possa afirmar também nos grandes palcos nacionais.
0: O presidente da Junta de Freguesia de Vila de Frades, com esta candidatura de São Cucufate às sete novas maravilhas de Portugal, que tem Luís Trigacheiro como padrinho. As votações estão a decorrer através dos canais respectivos. A Infraestruturas de Portugal concluiu a empreitada da construção da variante à Estrada Nacional 263 em Aljustrelo. Segundo a IP em comunicado, tratou-se de uma intervenção estruturante para a mobilidade e segurança rodoviária no concelho, que representa um investimento de 8 milhões e meio de euros, financiado no âmbito do Plano de Recuperação e Resiliência. A abertura da variante à circulação foi assinalada ontem, numa cerimónia que contou com a presença do Primeiro-Ministro Luís Montenegro, da Secretária de Estado da Mobilidade, Cristina Pinto Dias, do Presidente da Câmara de Aljustrelo, Fernando Ruas, e do Presidente da Infraestruturas de Portugal, Paulo Carmona. Localizada a norte da vila de Aljustrelo, na união das freguesias de Aljustrelo e Rio de Minhos, a nova variante tem uma extensão de cerca de 4,4 km e estabelece a ligação entre a Estrada Regional 261 e a Estrada Nacional número 2, assegurando igualmente a ligação à Estrada Nacional 383. Segundo a IP, a infraestrutura é constituída por duas vias de circulação, uma em cada sentido, três novas rotundas de ligação à rede viária local, duas passagens superiores, duas passagens agrícolas e os respectivos restabelecimentos viários e de infraestruturas afetadas pela obra. A nova variante, segundo refere a IP, permite retirar do centro urbano uma parte significativa do tráfego de passagem, em particular dos veículos pesados associados à atividade mineira, contribuindo para o reforço da segurança rodoviária e para a melhoria da qualidade de vida da população. Integrada nas acessibilidades associadas a áreas empresariais previstas no PRR, a variante à Estrada Nacional 263, segundo a IP, assume igualmente particular relevância para o desenvolvimento económico da região, melhorando os acessos à zona de exploração mineira de Aljustrelo, à área de localização empresarial e à povoação de Montes Velhos. Um investimento superior a 400 milhões de euros nas áreas industrial e da sustentabilidade energética foi inaugurado ontem na mina de Aljustrelo, colocando a empresa concessionária na linha da frente da mineração moderna. O projeto Feeding the Global Energy Transition, alimentar a transição energética global, promovido pela empresa Almina, Minas de Portugal, foi inaugurado pelo Primeiro-Ministro Luís Montenegro, que considerou o investimento importante para reforçar a autonomia, a independência e a soberania de Portugal nesta área. Estamos aqui a alicerçar o nosso futuro, a construir um Portugal moderno, produtivo e soberano, disse o chefe do governo, que foi acompanhado na cerimónia pelos ministros da Economia e Coesão Territorial, Manuel Castro Almeida, e do Ambiente e Energia, Maria da Graça Carvalho. Montenegro, que começou por descer ao fundo da mina antes de presidir a cerimónia, frisou ainda que o seu executivo está a avançar com uma estratégia para os recursos geológicos, que tem como pedra de toque
1: à simplificação administrativa com maior articulação entre todos os intervenientes. Desenvolvido ao longo dos últimos 5 anos, o projeto da Almina, financiado em cerca de 128 milhões de euros pelo PRR, permite uma ampliação da capacidade da lavaria industrial da mina, que passa a poder tratar anualmente 6 milhões de toneladas de cobre e zinco em simultâneo. O projeto incluiu ainda, entre outros investimentos, a construção de uma unidade de produção de energia solar fotovoltaica para autoconsumo, com capacidade de produção de energia superior a 40 mil megawatts por hora por ano. Hoje é um marco histórico para a nossa empresa e para a indústria mineira em Portugal, reconheceu na cerimónia o presidente do Conselho de Administração da Almina, Humberto Costa Leite. De acordo com o gestor, não há transição energética sem revolução digital e sem mineração, nomeadamente cobre e zinco, os metais produzidos na mina de Aljustrel. A mineração é o quilómetro zero da vida moderna e esse quilómetro zero tem uma morada histórica, Aljustrel. Segundo Costa Leite, o projeto inaugurado nasceu há quase 5 anos, tendo em vista a necessidade de a empresa ter custos mais baixos face à impossibilidade de controlar os preços dos metais ou as flutuações diárias do câmbio euro-dólar. O presidente da Almina revelou que a concessionária aguarda a emissão da Declaração de Impacto Ambiental para investir 150 milhões de euros ao longo de 4 anos na abertura e construção do jazigo de Gavião, onde predomina o cobre. A par disso, a empresa mineira pretende avançar com a exploração experimental

dos elementos do governo, Berto Costa Leite, explicou que a Almina tem uma fatura mensal superior a 2 milhões de euros em custos energéticos, pedindo ao governo decisões de longo prazo e corajosas nesta área. A Câmara Municipal de Virgana marcou presença no passado dia 11 de junho na Feira Nacional da Agricultura, em Santarém. Segundo revelou a autarquia, esta presença decorreu no espaço promocional da Simbal, a comunidade intermunicipal de Baixo Alentejo, dedicada ao projeto Baixo Alentejo, Cidade Europeia do Vinho. Segundo a autarquia, nesta representação do Conselho, foi dado especial destaque aos vinhos e à enogastronomia, proporcionando aos visitantes uma experiência de degustação que evidenciou a autenticidade e a qualidade da oferta local. A Feira Nacional da Agricultura constitui um dos mais relevantes certames do setor agroalimentar português, reunindo anualmente milhares de visitantes, produtores, empresas e entidades ligadas ao mundo rural. A Câmara Municipal de Cuba celebrou um contrato para a empreitada de limpeza e requalificação de berbas e valetas nos caminhos municipais do Conselho. Segundo anunciou a Câmara Municipal, que diz estarem já os trabalhos a decorrer, trata-se de um investimento global superior a 138 mil euros, que visa minimizar os danos significativos causados pelas intensas intempéries que atingiram o Conselho em fevereiro passado. As ações em curso, segundo a autarquia, incluem a limpeza e desmatação de bermas, o reperfilamento e regularização de valetas para restaurar a drenagem longitudinal e a consolidação de faixas não pavimentadas com tuvenar. Os trabalhos abrangem os caminhos municipais 1004, 1041 e 1223 e o acesso à barragem da Albergaria dos Fusos. A autarquia anunciou ainda que, paralelamente às intervenções agora adjudicadas, vai levar a cabo, através dos seus serviços, um conjunto de ações de conservação e manutenção consideradas necessárias na rede de caminhos municipais, de acordo com as prioridades identificadas e em função dos recursos técnicos e financeiros disponíveis. A entidade regional de turismo do Alentejo e a região de turismo do Algarve promoveram entre 8 e 12 de junho uma visita de familiarização a Monchique, Aljur e Odmira no âmbito da iniciativa Ao Natural é Melhor. A iniciativa contou com a participação de operadores turísticos nacionais e espanhóis e ao longo dos 5 dias os participantes da Farm Trip tiveram a possibilidade de conhecer e experienciar as diversas atividades que se podem realizar no território. Através de um programa centrado na natureza, no bem-estar e nos recursos naturais que distinguem o sudoeste alentejano e a costa vicentina, a visita reforçou o posicionamento do Alentejo e também do Algarve como destinos complementares, sustentáveis e capazes de responder à procura por propostas diferenciadoras ao longo de todo o ano. Mértola está em contagem decrescente para as festas da vila. Os 4 e meia, Kevinho e tributo a Gypsy Kings by Chaito e Paulo Santo são os cabeças de cartaz das festas integradas nas celebrações do feriado municipal que se assinala a 24 de junho, dia de São João. Segundo anunciou a Câmara Municipal de Mértola, as festividades vão ter lugar no Cais do Guadiana, um dos espaços mais emblemáticos de Mértola, e assumem-se assim como um dos momentos mais marcantes do calendário cultural do Conselho, promovendo o convívio, a dinamização económica e a afirmação da identidade local. A Praia Fluvial de Albergaria dos Fusos, no Conselho de Cuba, voltou a hastear a bandeira azul pelo segundo ano consecutivo. Segundo anunciou a Câmara Municipal, este ano a praia alcançou também a distinção Praia Acessível, Praia para Todos, reconhecendo o investimento realizado na criação de condições que garantem o acesso e a fruição deste espaço por todas as pessoas. Integrada no Ecoparque do Alentejo Central e rodeada pela paisagem característica do montado alentejano, a Praia Fluvial de Albergaria dos Fusos, segundo a autarquia cubense, continua a afirmar-se como uma referência no interior do país, conciliando sustentabilidade, inclusão e valorização do património natural. Com duas piscinas flutuantes, campos desportivos, restaurante com esplanada panorâmica, centro náutico para atividades não poluentes e torre de observação de aves, este é um espaço para as famílias. Moura vai assinalar o seu feriado municipal no próximo dia 24 de junho, dia de São João. O programa comemorativo tem início no dia 20, pelas 18h30, com o concerto Gericante, na Igreja de São João Batista, em Moura. No dia 21, realiza-se a Oficina de Danças do Mundo, às 10h30, com a Associação Pé de Chumbo, na Mata da Piscina Municipal. Na noite de 23, véspera do feriado, decorre o tradicional concurso de mastros populares, iniciativa que envolve diversas localidades e associações do Conselho. No dia 24, as celebrações arrancam às 10 da manhã com a oferta de manjericos no Jardim do Doutor Santiago. À noite, pelas 22 horas, a Praça Sacadura Cabral recebe o habitual desfile de marchas populares,
que vai contar com a participação

0: apresentação da marcha do Agrupamento de Escolas número 1 de Serpa, da marcha do Grupo de Teatro Almanidja, da marcha de São Cucufate, de Vila de Frades, e da marcha Terras de Pão, Gentes de Paz, de Virigara. As comemorações do feriado municipal estendem-se ainda às freguesias da Póvoa de São Miguel, Santo Aleixo da Restauração, Safara e Sobral da Adiça, onde vão decorrer diversas iniciativas, como os espetáculos musicais, sardinhadas, atividades desportivas, entre outras. E hoje, quarta-feira, é dia da DECO. Helena Zagalo, da Delegação Regional do Alentejo, traz-nos um novo tema em defesa dos consumidores.
1: No espaço de informação ao consumidor de hoje, falamos sobre o consumo consciente. Consumir de forma consciente é um ato de cidadania. Ao escolher melhor, está a proteger o ambiente, a poupar recursos, a poupar dinheiro e a contribuir para um futuro mais justo e sustentável. Evite o consumo excessivo e o desperdício pela saúde das suas finanças e do planeta. A DECO, através do seu projeto Tudo a que Tem Direito, quer garantir que todos os cidadãos recebem informação, apoio, aconselhamento e, quando necessário, ajuda na resolução dos seus problemas de consumo. Para que as suas escolhas sejam sustentáveis e não por impulso, a DECO deixa algumas ideias práticas para comprar conscientemente. Produtos de uso único ou descartáveis, difíceis de reparar ou pouco eficientes, geram uma grande quantidade de resíduos, aumentam a poluição e, a longo prazo, acabam por ser mais caros. Optar por artigos duráveis, reparáveis e recicláveis ajuda a cuidar do ambiente e a promover negócios mais responsáveis. Antes de comprar, questione-se: preciso mesmo deste produto? É durável e pode ser reparado? Existem peças de substituição disponíveis? É eficiente em termos energéticos? Há alternativas em segunda mão recondicionadas? Não se esqueça que reparar é um direito. Mesmo fora do prazo da garantia, os produtos devem poder ser reparados. Exige sempre um orçamento escrito e um comprovativo do arranjo, pois esse serviço tem garantia. Reparar prolonga a vida útil dos produtos, reduz resíduos e poupa dinheiro. Atenção ao greenwashing. Nem todas as mensagens publicitárias verdes são verdadeiras. Desconfie de palavras vagas como eco ou natural sem provas. Compare informação e procure fontes de informação credíveis. Adote os 5 R's do consumo responsável: recusar o que é desnecessário, reduzir o consumo excessivo, reutilizar sempre possível, reparar em vez de substituir e reciclar corretamente. Não se esqueça de que pequenos gestos no dia-a-dia fazem uma grande diferença quando todos participam. Seja um cidadão mais ativo, interventivo e participativo. Acompanhe o projeto da DEC Tudo a que Tem Direito, que pretende tornar os serviços de informação e apoio ao consumidor mais acessíveis e próximos em todo o território nacional. Saiba mais em DEC.pt ou contacte-nos através do número 266-744-564.
0: Helena Zagalo, da Delegação Regional do Alentejo da DECO, com a rubrica A Quarta Fase em Defesa dos Consumidores, que pode ouvir também em podcast em www.vidigueira.pt. Final deste bloco informativo, com a previsão do estado do tempo para amanhã, quinta-feira, o Instituto Português do Mar e da Atmosfera prevê céu pouco nublado ao limpo, apresentando-se muito nublado no litoral a norte do Cabo Raso até ao final da manhã, com nebulosidade que poderá persistir em alguns locais da faixa costeira. A partir do final da manhã, o aumento temporário da nebulosidade no interior, com a ocorrência de aguaceiros que podem ser por vezes fortes e acompanhados de trovoadas a partir da tarde, vento fraco ou superar fraco a moderado, uma pequena descida da temperatura máxima no litoral norte e centro. Máximas que poderão chegar aos 30 graus em Beja, 37 em Évora, 33 em Porto Alegre, 27 em Sines. É tudo quanto à informação. Boa noite.
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